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19: 95.

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10: 10 e 1.
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2: 10h33.
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1: Maravilha, fechando a edição do nosso Eletro Hits, nosso fim de semana. Missão cumprida, pessoal.

0: semana. A gente se fala por aqui. Tchau, pessoal. Fui.
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18: 11.3.
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20: Seja muito bem-vindo, seja bem-vinda. Está começando o nosso Paquera desse final de semana. Eu sou Kleber Salles e aqui você vai relembrar, vai ouvir canções que vão despertar aquele sentimento gostoso no final de semana, né? Quem sabe você vai encontrar o seu grande amor nesse fim de semana, né? Então, seja bem-vindo, aumente o volume, porque o Paquera já está no ar. Vamos com a nossa primeirinha de hoje na edição do Paquera deste super fim de semana, Roxette.

Lighthouse Family aqui no nosso Paquera desse fim de semana com Left Ed. A banda fez muito sucesso nos anos 90, né? Com músicas bem marcantes também, bem legais, bem bonitas, né? E a gente prossegue com o som de Gino Vanelli. First to be in love, aqui no nosso Paquera.

0: Uma das minhas preferidas aqui no Paquera, Michael Jackson e Cida Garrett, I Just Can't Stop Loving You. Música demais, hein? Fechando muito bem o primeiro bloco de hoje. Daqui a pouco eu volto com muito mais aqui no seu rádio. Não saia daí, hein? Continue com a gente.
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3: 11:38.
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5: E agora no Paquera tem o som de Riverdale Cast, KJ Kappa, Camila Mendes.

Lady Gaga no nosso Paquera com Million Reasons. Aqui no Paquera, neste super final de semana, as mais românticas, as músicas mais especiais estão aqui. E agora tem o som de High School Music Band, We Are The Champions.

0: John Tucker aqui no Paquera. How Do You Sleep? Fechando muito bem a edição desse fim de semana do nosso Paquera. Eu sou Kleber Salles e volto na próxima edição aqui do Paquera, o seu programa romântico de fim de semana aqui da nossa rádio. Grande abraço e até lá.
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10: Meia-noite e 8.

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6: Uma hora.

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4: 1h30.

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9: 1:59.

0: 2 e 7.
1: Alô?
2: Olha, eu só tenho 1 minuto.

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7: 2:32.

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6: 2h58.

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7: 3:32.

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8: 13h59.
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1: Emília Eduardo, conta essa história pra nós, hein? Coca-Cola.

0: Fábio Fabrício.
1: Obrigado, obrigado, meninos.
2: Obrigado, gente.
3: 4:12.
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6: Você sabia que falar ao celular ao volante equivale a dirigir bêbado? Pessoas que falam ao telefone celular enquanto dirigem, mesmo usando acessórios que liberam as mãos, são tão incapacitados quanto motoristas bebuns.
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3: 4h28.

0: Maravilha! Fabiano, vamos cantar uma canção romântica, porque eu sei que o povo do Rio é muito apaixonado. Saudade.
1: Bom dia.
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0: 4h43.
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3: Você sabia que os elefantes reconhecem sua própria imagem no espelho? Até agora, esse tipo de reação só tinha sido observado em seres humanos, nos grandes primatas e nos golfinhos nariz de garrafa.
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1: Quatro e cinquenta e um.

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16: 5 e 2.

0: 5:11.
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3: Você sabia que Plutão não é mais considerado um planeta? A União Astronômica Internacional excluiu Plutão como um planeta de pleno direito do Sistema Solar, após longas e intensas controvérsias sobre essa resolução. Dessa forma, se reduz o número de planetas no Sistema Solar de 9 para 8.
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25: 5h32.
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0: 5h42.
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3: Você sabia que o veneno sintético de escorpião já é usado contra tumores no cérebro? O veneno é um portador de material radioativo que atua em células que continuam no corpo depois de cirurgias de remoção de tumores. O tratamento é sugerido para casos de glioma, uma forma grave de tumor cerebral.
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2: Aprenda a dizer não. Ao conhecer suas necessidades, fica bem mais fácil dizer não ao que não precisa.
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13: Escolha alimentos saudáveis. Eles são itens saborosos que oferecem mais antioxidantes, gorduras saudáveis ou outros bons ingredientes em relação à quantidade de calorias consumidas.
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15: 6 e 1.

0: 6:10.
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3: Medo. Insegurança. A incapacidade em pensar que o amanhã será um dia melhor. A imaginação que apenas visualiza piores cenários. Pânico. Tristeza. Falta de esperança. Sentimentos que se tornam tão comuns para a grande maioria das pessoas em momentos difíceis. E que, se não tivermos cuidado, pode deixar sequelas em nossas mentes. Eu sei que, quando estamos no meio do olho do furacão, se abaixar e torcer para não ser engolido é a única ação que resta. E realmente a pergunta que eu faço é: em momentos difíceis, o que melhor podemos fazer? Talvez você tenha se cuidado, exercitado o seu corpo, mas e a sua mente? O que você tem feito para protegê-la contra esse bombardeio de sentimentos negativos que te aterroriza da hora que você acorda até a hora de dormir? Que te impede de ter uma noite de sono profunda? Que te impede de pensar em outra coisa que não seja a negatividade? A sua mente é forte. Você precisa acreditar nisso. Ela é capaz de criar, reconstruir, pensar e liderar todo o seu corpo. Ela é capaz de te fazer sonhar mesmo em meio às adversidades e te fazer acreditar, mesmo quando todos ao seu redor já não acreditam mais. A sua mente é poderosa, porque ela consegue trabalhar com força total quando você a estimula para isso. Ela consegue te manter em pé, te manter inteiro e te fazer ir muito além do que os outros achariam ser possível. Mas o que você tem feito para fortalecê-la? O que você tem feito para que ela não esmoreça? Até as coisas mais fortes da vida precisam de alicerce para não sucumbir. E qual tem sido o seu alicerce? O medo ou a esperança? A angústia ou a gratidão? Lembre-se que o pior momento da sua vida tem apenas 24 horas. E se você tem passado por momentos de dificuldade, esse momento vai passar. E tudo que você construiu ontem, hoje e amanhã formará grande parte de quem você será nos próximos tempos que virão. Tempos bons, fáceis, e tempos difíceis e dolorosos. Porque a vida é repleta de ciclos. E sábio é aquele que consegue se fortalecer para passar por todos esses momentos sem se perder. A sua mente é poderosa. Ela tem a capacidade de governar todas as suas emoções. Mas as suas emoções podem também afundá-lo em um mar de desespero, de dor, de angústia, de caos. Você tem o poder de decidir o que será, em o que você vai confiar. É sua responsabilidade cuidar daquilo que te mantém em pé, mesmo quando o chão parece ser puxado dos seus pés.
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1: Uma notícia que promete impactar o setor sucroenergético. O plano para testar a gasolina com 35% de etanol deve ser submetido ao Comitê Técnico do Conselho Nacional de Política Energética no dia 11 de setembro. A previsão é que a portaria do Ministério de Minas e Energia, com o plano de testes, seja publicada no dia 18 deste mês, dando início a um trabalho robusto. Este avanço é um passo importante da Lei do Combustível do Futuro, sancionada em outubro de 2024, que busca ampliar o uso de combustíveis de menor emissão. A medida, que já viu a gasolina comum passar a ter 32% de etanol anidro, visa reduzir a necessidade de importação de gasolina, podendo economizar quase 1 bilhão de litros em um ano.
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24: Ingira líquido. A ingestão de líquidos durante o dia faz com que nosso corpo se mantenha bem hidratado e ajude o organismo a transportar os nutrientes que precisamos. O melhor método que temos para verificar nossa hidratação é a cor da urina, a qual deve estar amarela bem clara.
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26: 6h35.
27: Meu irmão, que faculdade você faz, companheiro?
28: Essa é a dificuldade, né?

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0: Jorge Matheus!
1: Matheus e Cauã!
2: Obrigado.
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24: 7 e 3.

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2: É boiadeira.
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1: Não a princesa, gente.
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7: 7:30. 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

vem, né? E agora você quer, né? Só que agora vou escolher a sobrando mulher. E agora você vem, e agora você quer. 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Quero ouvir todo mundo, vai!

0: 7:42.
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22: 8:05, bom dia, está no ar Conexão 104 deste domingo, dia 6 de setembro de 2026. A partir de agora você pode participar do nosso programa.
21: O WhatsApp da Rádio Novo Amanhecer FM é o 779-9127-8825. Participe!
22: A temperatura em Brotas de Macaúbas nesse momento marca 24 graus, a umidade relativa está em 48%. A partir de agora está no ar.
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22: Agora tem Zenete Cristiano, Cadeira Cativa, bom dia.
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0: Olá, meu amigo, olá, minha amiga ouvinte. Estamos juntos mais uma vez para este momento de reflexão e de busca de paz. Quero falar hoje sobre a importância de ter autocontrole na vida. O autocontrole é um valor importantíssimo, pois ele possibilita orientar o entusiasmo. Para uma pessoa equilibrada, você deve ter o autocontrole e entusiasmo equalizados ou equilibrados. Saber controlar-se e, ao mesmo tempo, ter motivação. É fato que a maioria das tristezas do homem decorre da falta de autocontrole. Veja que aqueles que são vencedores, aqueles que têm uma vida próspera, todos eles têm qualidade de autocontrole. As pessoas que recusam ou negligenciam a experiência do autocontrole perdem oportunidade após oportunidade sem saber por quê. Por isso, a pessoa com autocontrole não se entrega ao ódio, à inveja, aos ciúmes, ao medo, à vingança ou qualquer emoção destrutiva. Você tem o dever de não permitir que suas emoções coloquem sua felicidade nas mãos de outras pessoas. Por isso que autocontrole é eu fazer a gestão da minha vida. O amor é essencial para a felicidade. Mas a pessoa que ama tão profundamente que sua felicidade é colocada inteiramente nas mãos de outra pessoa é como um canário que brinca com os bigodes do gato. Por isso, na verdade, a felicidade sua deve estar no seu interior. As pessoas são importantes? Obviamente que são, mas eu não coloco a minha felicidade para o outro. Eu tenho autocontrole. A pessoa com autocontrole vai estimular sua imaginação, seu entusiasmo, até que essa imaginação e esse entusiasmo produza ações, mas controlará a ação e não permitirá que esta o controle. Ou seja, não é a situação que me controla, eu controlo a situação. A pessoa com autocontrole não vai odiar aqueles que não concordam com ela. Em vez disso, se esforçará para entender a razão da discordância e tirar o proveito disso. Por isso, caros ouvintes, o autocontrole é uma das qualidades importantíssimas para a gente estar bem na vida. Perceba como você é. Como você está nesse quesito de autocontrole? Você explode facilmente? Você se irrita facilmente? Você perde o autocontrole diante das situações? Como você é? Pense nisso. Deus Pai de amor e de bondade, abençoe a tua vida, a tua casa, o teu trabalho, a tua família, para que tudo concorra para o bem e você se sinta bem naquilo que faz. Em nome do Pai, do Filho e do Espírito Santo. Amém. Um abraço, muita paz. Até amanhã.
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2: 8h20 aqui na Rádio Novo Amanhecer FM, seguindo com o programa Conexão 104. Nessa manhã, agora tem Armandinho, Desenho de Deus.

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0: 8h31 aqui na Rádio Novo Amanhecer FM, tá aí Bruno e Marrone com a música Vai Dar Namoro. 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Novena e festa de Nossa Senhora de Brotas, por meio de Maria, ele veio morar entre nós. Hoje é a oitava noite, às 19h30 tem a Santa Missa, em seguida leilões. Terá também barraca com alimentos, comunidades e entidades que levarão leilões. Lagoa de Dentro, Lagoa de Fora, Barrinha, Morro Redondo, Feira Nova, Lava Vonélia, Secretarias de Transporte e de Finanças, Terço dos Homens, Terço em Família, Bairro São José, Casa da Mulher e Cindy Brotas. 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
2: O Campeonato Brasileiro Feminino já tem 3 semifinalistas definidos. O primeiro foi o Bahia, que superou o Palmeiras nos pênaltis, depois do 1-1 no tempo normal, 5-4 nas penalidades, jogo que aconteceu dentro da Arena Barueri. O Flamengo ficou no empate com a Ferroviária na Fonte Luminosa em 2-2, mas como venceu no Luso Brasileiro no Rio de Janeiro por 1-0, avançou. Cristiane, um dos destaques do time do Flamengo, falou da importância dessa classificação e também da superação do time, que jogou boa parte da partida com uma jogadora a menos.
3: Que a gente soube sofrer, né? A gente soube lidar com a adversidade, todo mundo se dedicou, todo mundo se entregou, tentando marcar, tentando ajudar ali na hora de correr, então eu acho que é mérito do que a gente entregou, né? O campeonato oscilou bastante, a gente oscilou bastante dentro da competição, mas eu acho que agora na hora da prova a gente conseguiu entregar o melhor e pro torcedor, né? Que veio aqui hoje, quem torceu de casa, nossos familiares, então acho que a nossa luta valeu a pena.
2: O São Paulo está na semifinal do Brasileiro Feminino, depois de superar o Grêmio dentro do Brinco de Ouro da Princesa pelo placar de 2-0. Como no jogo de ida ficou tudo igual, 0-0 no Alfredo Jaconi, as São Paulinas avançaram. Agora as semifinais dependem apenas com Corinthians e Cruzeiro. O único confronto ainda a ser decidido será na segunda-feira, 5 horas da tarde, no Canindé. No primeiro jogo, o Timão venceu dentro do Independência pelo placar de 1-0, então tem a vantagem para essa segunda partida. As semifinais, São Paulo e Flamengo já estão definidos, o Flamengo jogando o primeiro jogo em casa e decidindo fora de casa. E agora o Bahia aguarda o vencedor de Corinthians e Cruzeiro para definir, inclusive, o mando de campo, para saber se a equipe baiana decide dentro ou fora de casa, mediante a classificação, isso pode alterar. Agência Rádio Web com informações do Campeonato Brasileiro Feminino, Daniele Esperon.
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0: Rádio Novo Amanhecer FM, agora são 8 horas e 40 minutos. Bom dia.
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3: 8h43 na sintonia, tem nosso ouvinte Zefa Olímpia. Agora tem Luiz Gonzaga.

Rádio Novo Amanhecer FM, agora são 8 horas e 57 minutos. Lolo Yong, Messi, tivemos também, recordando aí, José Roberto, Tem um Amor Melhor Que o Seu, Roberto Carlos, Só Vou Gostar de Quem Gosta de Mim, e Luiz Gonzaga, A Volta da Asa Branca.

0: 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Tá aí o desejo de menina só pra você. 9 horas aqui na Rádio Novo Amanhecer FM. Um ótimo domingo. 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
2: Entre os dias 24 de agosto e 4 de setembro, o Instituto de Pesquisa Quest divulgou uma série de levantamentos. Ele mostra como está a disputa presidencial no primeiro turno em 25 estados e no Distrito Federal. O atual presidente, Luiz Inácio Lula da Silva, lidera em 9 estados: Alagoas, Bahia, Ceará, Maranhão, Pará, Paraíba, Pernambuco, Rio Grande do Norte e Sergipe. Flávio Bolsonaro está à frente em 7: Acre, Espírito Santo, Mato Grosso, Paraná, Rondônia, Roraima e Santa Catarina. O presidente e o senador estão tecnicamente empatados. Entrou no limite da margem de erro nos seguintes estados: Amapá, Amazonas, Distrito Federal, Mato Grosso do Sul, Minas Gerais, Rio de Janeiro, Rio Grande do Sul, São Paulo e Tocantins. Goiás é o único estado em que Ronaldo Caiado, do PSD, está à frente, com 32%. Flávio Bolsonaro aparece com 27% e Lula com 20%. No estado do Piauí, não teve levantamento da Quest. Agência Rádio Web, produção e reportagem, Christian Costa.
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17: Agora são 9 horas e 9 minutos, Rádio Novo Amanhecer FM 104,9. Festa do Padroeiro São Miguel no Bar do Tony, no Barreiro Preto, será no dia 26 de setembro, sábado, a partir das 22 horas, com Moreno dos Teclados. E no dia 29, terça-feira, terá a Santa Missa e logo após leilões. Vamos celebrar esta grande festa de fé e tradição. 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Rádio Novo Amanhecer FM, agora tem Moreno dos Teclados.

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3: Eu sou a locutora Patrícia Vieira e hoje a gente aprende a fazer a torta de repolho. Super saudável, não é? Anote os ingredientes. 500 gramas de repolho. 3 ovos. 5 colheres de creme de leite. 3 colheres de maionese. 6 colheres de farinha de trigo. 1 colher das de café de sal. 2 colheres das de café de fermento em pó. Funcho. Sementes de gergelim. Para o preparo, corte o repolho, adicione sal e faça um purê, mas sem triturar demais. Acrescente o funcho cortado em tiras finas. Bata o ovo até obter uma massa homogênea. Adicione os outros ingredientes e trabalhe a massa. Unte a assadeira com manteiga, coloque o repolho em uma camada e despeje por cima dele toda a massa. Polvilhe com as sementes de gergelim. Leve a torta ao forno pré-aquecido a 180 graus e asse por 30 minutos até que fique dourada. Bom apetite pra você!
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4: 9h15, bom dia, ouvintes! Agora tem Eduardo Costa com a música Imagina Eu!

0: 9h25 aqui na Rádio Novo Amanhecer FM, Gustavo Lima, Bala Alojada, tivemos também Lulu Santos, Um Pro Outro, Eduardo Costa, Imagina Eu. 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Novena e festa de Nossa Senhora de Brotas. Por meio de Maria, ele veio morar entre nós. Hoje acontece a oitava noite. Às 19h30 tem a Santa Missa e em seguida leilões. Terá também barraca com alimentos. As comunidades e entidades que deverão levar leilões: Lagoa de Dentro, Lagoa de Fora, Barrinha, Morro Redondo, Feira Nova, Lar Vovó Nélia, também a Secretaria de Transporte e Finança, Terço dos Homens, Terço em Família, Bairro São José, Casa da Mulher e Cine Brotas. Transmissão pela Rádio Novo Amanhecer FM em 104,9 e pelo canal do YouTube da rádio, é o @ Novo Amanhecer FM.
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2: Há pouco mais de 3 semanas do início da WorldSkills Xangai 2026, mais de 200 competidores, experts, intérpretes e outros integrantes da equipe do Brasil participaram do 3º encontro técnico da delegação brasileira em Aracruz, no Espírito Santo, entre 31 de agosto e 4 de setembro. O evento marcou a última etapa de preparação antes do embarque para a China, previsto para 13 de setembro. A competição será realizada em Xangai, de 22 a 27 de setembro. Ao longo dos dias de preparação, os integrantes da delegação participaram de atividades voltadas aos últimos ajustes técnicos e orientações sobre a viagem. A programação contou ainda com dinâmicas de grupo e troca de experiências para fortalecer a integração e a convivência entre os integrantes da delegação. Para o gerente de tecnologias educacionais do Senai, Luiz Eduardo Leão, o encontro representa o encerramento de um ciclo de preparação que, para muitos competidores, começou há mais de 2 anos.
3: É o momento da gente unir todo o time, né? Trocar essa energia que existe, fazer os ajustes finos nessa preparação, falar um pouco mais da viagem, descontrair um pouco mais. Isso é importante. Eu acho que a gente leva uma delegação grande, né, mas que representa a grandiosidade do nosso país. Então, eu entendo que o Senai e o Senac vão fazer um excelente trabalho em Xangai.
2: O competidor Luiz Fernando Barbosa também destacou a importância dos encontros presenciais para aproximar os integrantes da equipe que treinam em diferentes estados.
4: A gente sabe que cada um treina em vários estados diferentes, então muitas vezes a gente não conhece todo mundo da delegação. E aí, quando a gente tem esses momentos, é muito legal porque a gente consegue interagir com eles, fazer dinâmicas, conversar bastante. E, sem sombra de dúvidas, é algo que fortalece muito a nossa confiança na delegação, nossa confiança no Brasil, né?
2: Esta será a 48ª edição da WorldSkills. O evento reunirá mais de 1.400 competidores de mais de 70 países que concorrerão a medalhas em 64 ocupações em uma competição que reúne profissionais e estudantes considerados referências em suas áreas. Brasil e China são os únicos países com delegações completas participando de todas as ocupações. Após 3 décadas de participação na WorldSkills, o Brasil chega à edição de Xangai consolidado entre os 3 melhores países no histórico da competição. Saiba mais no site senai.portaldaindustria.com.br. Reportagem Paloma Custódio.
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0: Agora são 9 horas e 37 minutos. 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Agora tem Panda com a música Eu Te Seguro.

0: Terço da Divina Misericórdia. Em nome do Pai, do Filho e do Espírito Santo.
1: Amém.
0: Creio em Deus Pai, Todo-Poderoso, Criador do céu e da terra, e em Jesus Cristo, seu único Filho, nosso Senhor, que foi concebido pelo poder do Espírito Santo, nasceu da Virgem Maria, padeceu sob Pôncio Pilatos, foi crucificado, morto e sepultado, desceu à mansão dos mortos, ressuscitou ao terceiro dia, subiu aos céus, está sentado à direita de Deus Pai Todo-Poderoso, donde há de vir a julgar os vivos e os mortos. Creio no Espírito Santo, na Santa Igreja Católica, na comunhão dos santos, na remissão dos pecados, na ressurreição da carne, na vida eterna.
1: Amém.
0: Pai nosso que estais no céu, santificado seja o vosso nome. Venha a nós o vosso reino. Seja feita a vossa vontade, assim na terra como no céu.
2: O pão nosso de cada dia nos dai hoje. Perdoai as nossas ofensas, assim como nós perdoamos a quem nos tem ofendido. E não nos deixeis cair em tentação, mas livrai-nos do mal. Amém.
0: Ave Maria, cheia de graça, o Senhor é convosco. Bendita sois vós entre as mulheres, e bendito é o fruto do vosso ventre, Jesus.
2: Santa Maria, Mãe de Deus, rogai por nós, pecadores, agora e na hora de nossa morte. Amém.
0: Eterno Pai, eu vos ofereço o corpo e sangue, alma e divindade de vosso diletíssimo Filho, nosso Senhor Jesus Cristo, em expiação dos nossos pecados e os do mundo inteiro. Pela vossa dolorosa paixão,
2: tende misericórdia de nós e do mundo inteiro.
0: Pela vossa dolorosa paixão,
2: tende misericórdia de nós e do mundo inteiro.
0: Pela vossa dolorosa paixão,
2: tende misericórdia de nós e do mundo inteiro.
0: Pela vossa dolorosa paixão,
2: tende misericórdia de nós e do mundo inteiro.
0: Pela vossa dolorosa paixão,
2: tende misericórdia de nós e do mundo inteiro.
0: Pela vossa dolorosa paixão,
2: tende misericórdia de nós e do mundo inteiro.
0: Pela vossa dolorosa paixão,
2: tende misericórdia de nós e do mundo inteiro.
0: Pela vossa dolorosa paixão,
2: tende misericórdia de nós e do mundo inteiro.
0: Pela vossa dolorosa paixão,
2: tende misericórdia de nós e do mundo inteiro.
0: Pela vossa dolorosa paixão,
2: tende misericórdia de nós e do mundo inteiro.
0: Eterno Pai, eu vos ofereço o corpo e sangue, alma e divindade de vosso diletíssimo Filho, nosso Senhor Jesus Cristo, em expiação dos nossos pecados e os do mundo inteiro. Pela vossa dolorosa paixão,
2: tende misericórdia de nós e do mundo inteiro.
0: Pela vossa dolorosa paixão,
2: tende misericórdia.

0: e do mundo inteiro.
1: Pela vossa dolorosa paixão,
0: tende misericórdia de nós e do mundo inteiro.
1: Pela vossa dolorosa paixão,
0: tende misericórdia de nós e do mundo inteiro.
1: Pela vossa dolorosa paixão,
0: tende misericórdia de nós e do mundo inteiro.
1: Pela vossa dolorosa paixão,
0: tende misericórdia de nós e do mundo inteiro.
1: Pela vossa dolorosa paixão,
0: tende misericórdia de nós e do mundo inteiro.
1: Pela vossa dolorosa paixão,
0: tende misericórdia de nós e do mundo inteiro.
1: Eterno Pai, eu vos ofereço o corpo e sangue, alma e divindade de vosso diletíssimo Filho, nosso Senhor Jesus Cristo, em expiação dos nossos pecados e os do mundo inteiro. Pela vossa dolorosa paixão,
0: tende misericórdia de nós e do mundo inteiro.
1: Pela vossa dolorosa paixão,
0: tende misericórdia de nós e do mundo inteiro.
1: Pela vossa dolorosa paixão,
0: tende misericórdia de nós e do mundo inteiro.
1: Pela vossa dolorosa paixão,
0: tende misericórdia de nós e do mundo inteiro.
1: Pela vossa dolorosa paixão,
0: tende misericórdia de nós e do mundo inteiro.
1: Pela vossa dolorosa paixão,
0: tende misericórdia de nós e do mundo inteiro.
1: Pela vossa dolorosa paixão,
0: tende misericórdia de

0: dolorosa paixão,
1: tende misericórdia de nós e do mundo inteiro.
0: Eterno Pai, eu vos ofereço o corpo e sangue, alma e divindade de vosso diletíssimo Filho, nosso Senhor Jesus Cristo, em expiação dos nossos pecados e os do mundo inteiro. Pela vossa dolorosa paixão,
1: tende misericórdia de nós e do mundo inteiro.
0: Pela vossa dolorosa paixão,
1: tende misericórdia de nós e do mundo inteiro.
0: Pela vossa dolorosa paixão.

0: mundo inteiro.
1: Eterno Pai, eu vos ofereço o corpo e sangue, a alma e divindade de vosso diletíssimo Filho, nosso Senhor Jesus Cristo, em expiação dos nossos pecados e os do mundo inteiro. Pela vossa dolorosa paixão,
2: tende misericórdia de nós e do mundo inteiro.
1: Pela vossa dolorosa paixão,
2: tende misericórdia de nós e do mundo inteiro.
1: Pela vossa dolorosa paixão,
2: tende misericórdia de nós e do mundo inteiro.
1: Pela vossa dolorosa paixão,
2: tende misericórdia de nós e do mundo inteiro.
1: Pela vossa dolorosa paixão,
2: tende misericórdia de nós e do mundo inteiro.
1: Pela vossa dolorosa paixão,
2: tende misericórdia de nós e do mundo inteiro.
1: Pela vossa dolorosa paixão,
2: tende misericórdia de nós e do mundo inteiro.
1: Pela vossa dolorosa paixão,
2: tende misericórdia de nós e do mundo inteiro.
1: Pela vossa dolorosa paixão,
2: tende misericórdia de nós e do mundo inteiro.
1: Pela vossa dolorosa paixão,
2: tende misericórdia de nós e do mundo inteiro.
1: Deus Santo, Deus Forte, Deus Imortal,
2: tende piedade de nós e do mundo inteiro.
1: Deus Santo, Deus Forte, Deus Imortal,
2: tende piedade de nós e do mundo inteiro.
1: Deus Santo, Deus Forte, Deus Imortal,
2: tende piedade de nós e do mundo inteiro.
1: Em nome

0: FM 9:55 aqui na Rádio Novo Amanhecer FM. 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
2: A rodada do Campeonato Brasileiro começou neste sábado e esse início foi muito bom para os tricolores Bahia e São Paulo. O Esquadrão de Aço visitou o Red Bull Bragantino no interior de São Paulo e voltou para casa com os 3 pontos. O triunfo veio num jogo cheio de gols, 3-2 para o Bahia. Com o resultado, o time tricolor entrou no G4 e o volante Eric ressaltou a importância do placar conquistado.
3: Cara, eu acho que a gente passou por maus bocados esse ano, né? A gente foi eliminado precocemente em 2 competições que não contávamos. Mas a gente teve força mental para sair dessa situação. A gente passou por uma desconfiança muito grande, mas com razão por parte da torcida, porque, como eu falei, a gente não contava com essas eliminações, visto que a gente tem uma qualidade muito, muito grande no nosso elenco. Mas a gente soube dar a volta por cima. O professor Rogério teve tempo para trabalhar pós-Copa, como você mencionou, e a gente vem desde então invictos. E agora uma sequência de 3 triunfos importantíssimos que nos credencia a buscar pelo G4.
2: Já o tricolor paulista embalou a 2ª vitória seguida ao superar o Atlético Mineiro no Morumbis por 2-0. Luciano e Iago marcaram os gols do São Paulo, que chegou aos 33 pontos e se distanciou da zona do rebaixamento. Agência Rádio Web com informações do Brasileirão, Daniele Esperon.
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11: Agora são 10 horas e 3 minutos. Agora em Brotas de Macaúbas, a temperatura está em 30 graus, a umidade relativa 30%. Rádio Novo Amanhecer FM e o Conexão 104 nessa manhã de domingo. No ano de 1922, num dia 6 de setembro de 1922, o Hino Nacional, com letra de autoria de Osório Duque Estrada, foi oficializado. 10 e 3, bom dia, e você pode participar aqui do nosso programa.
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1: O Stranger Than Heaven, novo jogo do RGG Studio, alcançou a marca de 1 milhão de jogadores que adicionaram o título à lista de desejos antes mesmo do lançamento. O número faz do game o título mais desejado da história do estúdio antes de chegar ao mercado, superando marcas anteriores da equipe responsável pela franquia Like a Dragon. O jogo será lançado em 15 de janeiro de 2027 e contará uma saga de 50 anos ambientada em 5 cidades e diferentes períodos do Japão moderno. A história acompanha Makoto Daito em uma jornada que mistura combate, drama e música, com versões para PlayStation 5, Xbox Series X, S e PC, além de lançamento no Game Pass.
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2: Rádio Novo Amanhecer FM 104,9, manhã de domingo aqui na Rádio Novo Amanhecer FM, e você pode participar, é muito fácil, 77991278825. 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
1: O Senado aprovou a medida provisória que zera o imposto de importação sobre compras internacionais de até 50 dólares, a chamada taxa das blusinhas. A proposta segue para a sanção presidencial. Para a Confederação Nacional da Indústria, a CNI, a medida é um retrocesso econômico, já que o fim da taxa sobre as compras de pequeno valor concede vantagem competitiva para as indústrias estrangeiras em relação ao setor produtivo nacional. O superintendente de economia da CNI, Márcio Guerra, afirma que a cobrança do imposto é uma questão de isonomia concorrencial.
2: Questão de isonomia, para tornar a competição mais efetiva. E com isso, com a queda da taxa, você acaba colocando em risco a vários setores industriais e também trazendo questões sobre a continuidade de em torno de 100 mil empregos industriais à medida que essas importações comecem a ingressar no país com uma velocidade muito grande. Ou seja, você coloca em risco a indústria nacional.
1: Um levantamento da CNI estima que o fim da taxa das blusinhas pode provocar a perda de 109 mil empregos e reduzir em quase R$22 bilhões a produção doméstica. Segundo Márcio Guerra, os setores mais expostos à concorrência das plataformas digitais são os que tendem a sentir os maiores efeitos da mudança, especialmente os segmentos têxtil e de confecções.
2: A profusão também de vários tipos de materiais que são vendidos faz com que mais setores sejam impactados, né? Hoje você tem equipamentos eletrônicos, produtos de higiene pessoal também estão disponíveis nessas plataformas. Então, à medida que essa condição de concorrência passa a ter essa transformação, e você tem cada vez mais setores sendo vítima desse processo de entrada da importação e colocando em risco os empregos e a produção nacional.
1: Na avaliação da CNI, a criação da taxa das blusinhas em junho de 2024 representou uma conquista para o setor produtivo nacional. Desde então, as plataformas de comércio eletrônico estrangeiras passaram a recolher 20% de imposto de importação sobre compras de pequeno valor, além do ICMS estadual, que já incidia sobre essas operações desde 2023. Segundo pesquisa da CNI, desde a entrada em vigor da cobrança, a medida evitou a entrada de R$4,5 bilhões em produtos importados no país, contribuindo para preservar mais de 135 mil empregos e quase R$20 bilhões na economia brasileira. Reportagem Paloma Custódio.
3: Rádio Novo Amanhecer FM, agora são 10 horas e 30 minutos. 10h30 aqui na Rádio Novo Amanhecer. Muito obrigado a todos pela sintonia. 10h30, Rádio Novo Amanhecer FM 104,9. Novena e festa de Nossa Senhora de Brotas. Por meio de Maria, ele veio morar entre nós. Hoje acontece a oitava noite. Às 19h30 tem a Santa Missa, em seguida leilões. Terá também barraca com alimentos. Comunidades e entidades que levarão leilões. Lagoa de Dentro, Lagoa de Fora, Barrinha, Morro Redondo, Feira Nova, Lá Vovó Nélia, Secretarias de Transportes e de Finanças, Terço dos Homens, Terço em Família, Bairro São José, Casa da Mulher e Cindy Brotas. A transmissão será pela Rádio Novo Amanhecer FM 104,9 e pelo canal da rádio no YouTube, arroba Novo Amanhecer FM.
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3: 10h36.

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1: Vai ter aquela choradinha, né? Essa é doída, hein?

51, Zé Neto e Cristiano. Bom, ouvimos aí Zé Neto e Cristiano às 10 horas e 51 minutos. Resumindo, agora são... Tem Vitor Fernandes, Minha Saudade.

0: Jean e Fabinho, meus amigos de Ibubi. Radamés Divulgações e Isaac Divulgações.
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0: Rádio Novo Amanhecer FM, Reise Olamo. Agora 10h58, bom dia.
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2: Brasil e Índia querem ampliar a relação comercial e atrair novos investimentos. Um memorando de entendimento foi assinado entre a Agência Brasileira de Promoção de Exportações e Investimentos, Apex Brasil, e a Confederação das Indústrias Indianas. O acordo prevê troca de informações sobre mercados, aproximação entre empresas e ações para estimular o comércio e os investimentos entre os dois países. O presidente da Apex Brasil, Laudemir Miller, explica o objetivo da atuação brasileira.
3: Esse é o nosso papel. Nós queremos cada vez mais facilitar e acelerar os investimentos exteriores aqui no Brasil.
2: A parceria ocorre em um momento de crescimento das relações comerciais. Nos primeiros 7 meses de 2026, a corrente de comércio chegou a 10,1 bilhões de dólares, crescimento de 32,9%. As exportações brasileiras para a Índia somaram quase 5,89 bilhões de dólares, avanço de 82,1%. Além do comércio, os dois países discutem oportunidades de investimento em áreas como saúde, minerais críticos, biocombustíveis, bioenergia e economia circular. O governo brasileiro também apresentou aos empresários indianos as condições do país para receber investimentos, como o tamanho do mercado consumidor e a participação das fontes renováveis na geração de energia. O ministro do Desenvolvimento, Indústria, Comércio e Serviços, Márcio Elias Rosa, destacou alguns dos fatores que, segundo ele, podem favorecer a entrada de investimentos no país.
4: O Brasil é um país que tem hoje indicadores econômicos e sociais capazes de favorecer o investimento seguro. Há características muito presentes. Uma delas é a segurança jurídica. O segundo é a previsibilidade econômica. Não é possível você gerir a macroeconomia decidindo do dia para a noite uma iniciativa nova, transformadora, e é preciso que saibamos quais os capítulos dessa grande novela que é a relação com o poder público.
2: A transição energética é outro campo de aproximação entre os países. A agenda também prevê a ampliação do acordo de comércio preferencial

0: comercial entre Mercosul e Índia. Atualmente, o tratado contempla 450 linhas tarifárias. Reportagem Marquesan Araújo.
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17: 11:06 aqui na Rádio Novo Amanhecer, nesse domingo. A temperatura em Brotas e Macaúbas marca 32 graus, a umidade relativa está em 24%. Hoje, dia 6 de setembro de 2026. No ano de 1922, o hino nacional com letra de autoria de Osório Duque Estrada, foi oficializado. E você pode participar aqui do nosso programa, é muito fácil.
16: O WhatsApp da Rádio Novo Amanhecer FM é o 779-9127-8825. Participe!
17: Na audiência da Novo Amanhecer FM, tem o nosso ouvinte, o Adilson Oliveira. Agora tem o Daniel com a música Ao Meu Lado Outra Vez.

0: uma salva de palmas, é Neto e Cristian.
1: Escolho esse.
0: Tem que respeitar.
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0: Rádio Novo Amanhecer FM, 11:18. Tá aí no nosso programa Conexão 104, Marcos Ibeluti, Pena que Cê Já Namora. Tivemos também Murilo Rufi e Zenete Cristiano, Veneno. Começamos com Daniel, Ao Meu Lado Outra Vez.
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3: Para evitar que o alumínio do banho-maria escureça, é só colocar rodelas de limão.
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0: 11:19, 11:19 na Rádio Novo Amanhecer, nesse domingo. Agora tem Paul Young aqui na 104,9. 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
1: O Senado decidiu adiar para depois das eleições a votação em plenário da PEC que acaba com a escala de trabalho 6x1. A proposta chegou a ser aprovada na Comissão de Constituição e Justiça da Casa na quarta-feira, mas o presidente Davi Alcolumbre, do União Amapaense, anunciou na quinta que a análise pelo plenário só vai ocorrer depois do pleito. A decisão satisfaz o setor produtivo. A Confederação das Associações Comerciais e Empresariais do Brasil, que reúne mais de 2.300 associações e representa mais de 2 milhões de empreendedores, já havia manifestado publicamente a necessidade de discussões mais aprofundadas. O presidente da CACB, da Federação das Associações Comerciais do Estado de São Paulo e da Associação Comercial de SP, Alfredo Cotaiti Neto, entende que é possível encontrar uma solução equilibrada para todos.
2: Eu acho que a sociedade civil está pronta para debater tanto os trabalhadores como os empresários e encontrar qual é a melhor solução, mas sem nunca esquecer que a reforma trabalhista já pode haver a negociação, porque o negociado prevalece sobre o legislado. Por que temos que engessar o tema numa nova legislação? Essa é uma grande discussão.
1: O adiamento ocorre há um mês do primeiro turno das eleições, marcado para 4 de outubro. A intenção do Palácio do Planalto era usar a possível aprovação da matéria como trunfo político durante a campanha, dada a popularidade do tema. Lideranças governistas atribuíram o adiamento a uma articulação da oposição para esvaziar o plenário. Para o cientista político Bruno Rizzi, da Fato Inteligência Política, o resultado das urnas pode mudar a relação de forças na Casa Alta e, com isso, o adiamento reduz as chances de aprovação da PEC, apesar do otimismo entre parlamentares governistas.
3: Isso porque, pela tendência, veremos um Senado com uma base muito mais de oposição ao atual governo. Portanto, pautas encabeçadas pelo atual governo, independentemente se reeleito ou não, devem ficar para depois, ou mesmo ficar na gaveta por algum período.
1: Além de extinguir o regime de 6 dias de trabalho e apenas 1 de descanso, o projeto limita a jornada de trabalho em 40 horas semanais, sem redução salarial. O texto já havia sido aprovado pela Câmara dos Deputados e tem apoio expressivo. Segundo pesquisas recentes, chega à casa dos 70% entre a população. A CACB reafirmou a disposição permanente para o diálogo, mas alertou em relação aos possíveis impactos sobre a iniciativa privada, especialmente os pequenos negócios, em um cenário em que o país já soma 8,5 milhões de micro, pequenas e médias empresas inadimplentes e mais de 178 bilhões de reais em dívidas. Reportagem Álvaro Pontes.

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23: 11:38.

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1: Condições climáticas. Verifique as condições climáticas antes de sair para passear com seu pet. Evite passeios em dias muito quentes, pois o calor excessivo pode ser prejudicial para seu animal de estimação. Se estiver muito quente lá fora, opte por passeios mais curtos ou em horários mais frescos do dia. Hidratação e proteção solar. Garanta que seu pet tenha acesso à água fresca antes e durante o passeio, especialmente em dias quentes. 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

Rádio Novo Amanhecer FM, agora são 11h51, finalizando aqui essa edição do Conexão 104, edição aqui do final de semana, nesse domingo. A gente se encontra amanhã, no período da tarde, com mais um Conexão 104 aqui na Rádio Novo Amanhecer FM.

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0: também pode registrar um alerta de golpe diretamente pelo aplicativo do banco. As medidas fazem parte das mudanças adotadas nos últimos anos para ampliar a segurança das operações realizadas pelo Pix. Para conferir as regras e orientações sobre o sistema, acesse o site do Banco Central. Reportagem Viviane Bessa.
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14: Meio-dia.

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11: Meio-dia e 31.

0: no Brasil. Nesse último caso, a medida envolve o regime especial de tributação para serviços de data center, ou REDATA. Outra alteração está relacionada aos pequenos municípios. Cidades endividadas com até 65 mil habitantes poderão receber transferências voluntárias, mesmo em determinadas situações de inadimplência. A medida flexibiliza exigências da Lei de Responsabilidade Fiscal e pode evitar a interrupção de repasses para políticas públicas. O projeto também considera questões sobre a ampliação da licença paternidade e do salário paternidade, além de despesas relacionadas ao ressarcimento de tributos por desonerações assumidas contratualmente pelo Brasil. A proposta amplia ainda benefícios para ações voltadas a pessoas com câncer e pessoas com deficiência por meio dos programas Pronom e Pronas. Também estão previstas desonerações de imposto de renda da pessoa jurídica e contribuição social sobre o lucro líquido para sociedades reguladoras sociais. Para os benefícios que reduzam a arrecadação, as exceções dependem de que a perda de receita já tenha sido considerada no orçamento ou de que exista uma medida de compensação. Além disso, é necessário que as iniciativas sejam compatíveis com a meta de resultado primário de 2026. O projeto foi aprovado por unanimidade pelo Senado no último dia 3 de setembro, depois de passar pela Câmara dos Deputados. Agora segue para a sanção presidencial. E reportagem Marquesan Araújo.
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6: 1 e 3.

0: 1:12.
1: 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Tchau.

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23: 1h33.

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1: Às vezes, no começo de um relacionamento, a gente tenta impressionar aquela pessoa que a gente tá afim, aquela pessoa amada. E a gente acaba inventando umas mentirinhas, contando vantagem. Mas o importante é que quando um sentimento desse tipo aflora, tem que durar pra vida toda.
2: Até o final.
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2: A terapia com luz vermelha e infravermelha próxima vem se consolidando como uma das maiores inovações na medicina de regeneração celular. Um ensaio clínico publicado pela Universidade College London revelou que a exposição da pele e dos olhos à luz vermelha de 660 nanômetros logo pela manhã estimula a citocromo C oxidase, uma enzima vital dentro das mitocôndrias. Esse estímulo aumenta em até 30% a produção de trifosfato de adenosina, a molécula de energia do organismo, além de reduzir o estresse oxidativo nas células da retina e da pele. Especialistas em cronobiologia ressaltam que apenas 3 minutos semanais de exposição controlada são suficientes para melhorar a acuidade visual e a disposição física em adultos. A fotobiomodulação mostra como a luz correta atua diretamente de forma positiva na biologia humana. 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
10: 2 e 4.
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0: Vai estrear nos cinemas brasileiros no próximo dia 17 de setembro um novo filme da franquia Resident Evil, com direção de Zach Cregger. E a expectativa é que em sua abertura o filme fature mais de 50 milhões de dólares só nos cinemas norte-americanos. Resident Evil custou cerca de 80 milhões de dólares para ser produzido.
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16: 2h31.

0: O Prime Video está produzindo uma série em live action de Diários de uma Apotecária. E a protagonista será vivida pela atriz e cantora japonesa Mana Ashida. O lançamento global deve acontecer em 2028.
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14: 13.2.

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3: É, rapaz, chegando por aqui, mais uma edição do nosso Pronto Falei, meu povo. Nesse finalzaço de semana, né? Tudo bem por aí? Eu sou o Kleber Salles e a tia Milena, hein? Pois é, a tia Milena, que é vice-campeã do BBB 26, viveu um momento especial de fã ao entrevistar Christian Chaves, do RBD, para o seu canal no YouTube. Durante o encontro, a influenciadora, que é fã declarada de Rebelde, ganhou um selinho do cantor. Milena contou que não está acostumada a beijar e ficou visivelmente nervosa com a situação. Christian entrou na brincadeira e a incentivou a fechar os olhos e confiar nele antes do beijo. O momento foi registrado durante a entrevista e chamou a atenção dos fãs da ex-BBB e do integrante do RBD. É, misturando BBB com RBD, o que que vira, hein? RBBBDBDB? BBB, RDB? Enfim, eu tô viajando aqui na maionese, sabe que... A gente que trabalha em rádio é tudo meio maluco, né? Então, eu sou Kleber Salles e volto daqui a pouco aqui com mais uma no nosso Pronto Falei.
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3: 3:29.

0: Vai estrear nos cinemas brasileiros, no próximo dia 17 de setembro, o longa No Limite da Justiça. Os protagonistas, Mark Wahlberg e Ai Abdul-Mateen. O roteiro é baseado numa história real e acompanha a improvável parceria entre um mafioso e um agente do FBI. Juntos, eles investigam os assassinatos dos líderes dos direitos civis no Mississippi dos anos 1960.
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4: O Flamengo venceu o Mirassol por 2 a 0 no Maracanã, em partida atrasada da quarta rodada do Campeonato Brasileiro. O rubro-negro resolveu o jogo ainda no primeiro tempo, com gols de Carrascal, aos 13 minutos, e Lucas Paquetá, aos 43. A equipe comandada por Leonardo Jardim teve controle da partida e construiu uma vantagem confortável antes do intervalo. Na segunda etapa, o Flamengo diminuiu o ritmo e administrou o resultado, enquanto o Mirassol encontrou dificuldades para criar oportunidades. Com os 3 pontos, o time carioca chegou a 51 pontos, ficando apenas um atrás do líder Palmeiras, que tem 52. O resultado também eliminou o jogo atrasado do Flamengo no campeonato e aumentou a disputa pela liderança.
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6: 4 horas.

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3: E o José de Abreu reagiu nas redes sociais a uma internauta que questionou a origem do dinheiro usado pelo ator e insinuou que ele teria se beneficiado de recursos públicos. Olha a polêmica, rapaz. A resposta veio pelo X, antigo Twitter. José de Abreu contestou a acusação e afirmou que pretende levar o caso à justiça. O ator citou sua trajetória profissional com 45 anos de carreira, 43 novelas e 13 séries e questionou se o dinheiro recebido da Globo seria público. A resposta recebeu apoio de parte dos seguidores que incentivaram o artista a tomar medidas judiciais contra a internauta. É, rapaz, as tretas das internet, meu filho, é coisa de louco, viu? Eu sou Kleber Salles e volto daqui a pouco aqui no nosso Pronto Falei.
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0: É São Paulo!
1: Ferrugem!
0: Marcos e Belucci, meus irmãos, meus amigos, queria dizer da honra que é pra mim, que tô começando agora, tá participando não só de um DVD, mas a gravação de um DVD de uma carreira que já dura 10 anos e 10 anos bem sucedidos. Vocês merecem demais.
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6: 4h28.

0: A Netflix está trabalhando num seriado em live action baseado em Dungeons and Dragons. O roteiro está sendo escrito por John August, que trabalhou em Peixe Grande e Vamos Nessa. Será uma série de fantasia na qual a aventura vai colidir com horror gótico e romance trágico.
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0: percebeu que a caixa estava toda reembalada e o aparelho apresentava sinais de uso. Ele pergunta: o que posso fazer? Olha, Wagner, se o produto foi anunciado como novo, ele deve corresponder a essa condição, viu? O artigo 31 do CDC exige informações corretas e claras, viu? E o artigo 37 proíbe publicidade enganosa. Se você receber um produto usado ou recondicionado sem ter sido informado, pode questionar a compra e exigir uma solução, tá bom? Guarde fotos da embalagem, do produto, né? E também do anúncio, tá bom? Fica aí a nossa dica para você. Eu sou Kleber Salles, este foi o nosso quadro Hora do Consumidor.
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3: 5 horas.

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3: E o Rodrigo Carelli, diretor de A Fazenda, revelou que gostaria de ver Débora Seco, ela mesma, participando do reality rural da Record. Em entrevista a um podcast, ele afirmou que seria muito legal ter a atriz no confinamento. Carelli também contou que Luana Piovani já recebeu um convite para participar do programa, mas recusou. A nova temporada de A Fazenda terá 22 participantes, segundo o diretor, e todos os contratos já estariam assinados. Carelli prometeu um elenco com muitas surpresas para a 18ª edição do reality, que tem estreia prevista para esse mês aqui de setembro, né, rapaz? Eu sou Kleber Salles e esse foi o nosso Pronto Falei. Um maravilhoso fim de semana para você e até lá, hein?
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4: 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Tchau.

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7: A Hora do Consumidor chegando agora com a pergunta da nossa ouvinte Carla nesta sexta-feira. Ela é de Ribeirão Preto, né? E ela diz o seguinte: vi um anúncio dizendo que determinado produto estava em promoção, mas em letras pequenas aparecia uma condição que mudava completamente o preço. Isso é permitido? Olha, Carla, informações essenciais não podem ser escondidas de maneira capaz de induzir o consumidor ao erro, viu? O artigo 37 do Código de Defesa do Consumidor considera enganosa publicidade que, inclusive por omissão, seja capaz de induzir o consumidor em erro. E o artigo 31 exige informações claras e ostensivas, tá bom? Se a condição muda significativamente o preço ou as características da oferta, ela precisa estar claramente apresentada. Essas são as informações úteis aqui no nosso quadro A Hora do Consumidor. Obrigado, Carla, pela sua participação. E a gente volta na semana que vem com mais dúvidas dos nossos ouvintes.
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9: 5:29.

0: Caraca, eu já vi a sofrência. Eu já vi a sofrência do disco. Eu já vi. Vocês viram também?
1: A HBO Max anunciou que está produzindo uma série documental sobre PC Siqueira, influenciador que morreu em 2023. O caso continua em investigação. A produção vai revisitar a ascensão do youtuber e também terá entrevistas exclusivas, fatos anteriores à sua morte e desdobramentos da investigação.
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15: 6 e 2.

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5: 6h32.

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2: Uma pesquisa Datafolha divulgada revelou que 51% dos entrevistados desaprovam o governo Lula, enquanto 45% o aprovam. A margem de erro do levantamento é de 2 pontos percentuais, para mais ou para menos. Os dados indicam uma leve alteração em relação à pesquisa anterior, de agosto, onde 50% desaprovavam e 47% aprovavam. O Instituto ouviu 2.002 pessoas com 16 anos ou mais entre os dias 1º e 3 de setembro, com um nível de confiança de 95%.
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14: 7 e 2.

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0: Oitava noite da novena de Nossa Senhora de Brotas. Louvado seja nosso Senhor Jesus Cristo.
1: Para sempre seja louvado e Nossa Mãe Maria Santíssima.
0: Intenções para esta Santa Missa. Pela saúde de Regina Lúcia Barbosa de Jesus e pelas vocações sacerdotais, consagrados e familiares, rezemos pelos falecidos Alvino e Celina Benevides, Nicanor Pereira de Araújo, Genelízia de Souza Pereira, Carlota Maria dos Santos, Isaura Maria de Jesus, Maria Rodrigues de Novaes, Francisca Maria de Jesus e Maria Olímpia Rodrigues. Irmãos e irmãs, hoje Jesus nos ensina que a lei existe para servir à vida e ao amor, que a palavra nos inspire a aceitar a novidade de Deus e a praticar o Evangelho em nossa vida diária. Nossa comunidade paroquial se alegra com a oitava noite de novena de nossa padroeira, Nossa Senhora de Brotas, cujo tema é Por meio de Maria, Ele veio morar entre nós. De pé, participemos da procissão de entrada, acolhendo o capitão do mastro, Arthur Henrique, com o estandarte de nossa patrona, seus familiares, os servidores do altar e Padre Márcio, que preside esta santa missa. Na alegria da festa, cantemos.

0: Viva Nossa Senhora de Brotas!
1: Viva!
0: Viva Nossa Padroeira!
1: Viva!
0: Viva Jesus Cristo!
1: Viva!
0: Irmãos e irmãs, na alegria da festa de Nossa Padroeira, oitava noite do novenário, no domingo, dia do Senhor, celebremos, em nome do Pai, do Filho e do Espírito Santo.
1: Amém.
0: A vós, irmãos, paz e fé da parte de Deus o Pai e do Senhor Jesus Cristo.
2: Bendito seja Deus que nos reuniu no amor de Cristo.
0: No dia em que celebramos a vitória de Cristo sobre o pecado e a morte, também nós somos convidados a morrer para o pecado e a ressurgir para uma vida nova. Inspirados em Maria, reconheçamo-nos necessitados da misericórdia do Pai, cantando.

0: misericórdia, perdoe os nossos pecados e nos conduza à vida eterna.
1: Amém.
0: Louvemos, adoremos o Senhor que nos deu uma mãe imaculada, pura e santa. Adoremos a Deus cantando.

0: trazemos presentes nessa nossa oração as intenções das pessoas doentes, de modo especial de nossa comunidade. Rita, Dona Virgínia, trazemos também a cantora Cidinha Moraes, da banda Vida Reluz. E todos os doentes da nossa memória, colocamos no coração do nosso bom Deus. Ó Deus, olhai com bondade os que redimistes e adotastes como filhos e filhas, e concedei aos que creem no Cristo a verdadeira liberdade e a herança eterna. Por nosso Senhor Jesus Cristo, vosso Filho, que é Deus, e convosco vive e reina na unidade do Espírito Santo por todos os séculos dos séculos.
1: Amém.
2: Leitura da profecia de Ezequiel. Assim diz o Senhor: quanto a ti, filho do homem, eu te estabeleci como vigia para a casa de Israel. Logo que ouvires alguma palavra de minha boca, tu os deves advertir em meu nome. Se eu disser ao ímpio que ele vai morrer, e tu não lhes falares advertindo-o a respeito de sua conduta, o ímpio vai morrer por própria culpa, mas eu te pedirei contas da sua morte. Mas se advertires o ímpio a respeito de sua conduta, para que se arrependa, e ele não se arrepender, o ímpio morrerá por sua por própria culpa. Porém, tu salvarás tua vida. Palavra do Senhor.
1: Graças a Deus.

0: Leitura da carta de São Paulo aos Romanos. Irmãos, não fiqueis devendo nada a ninguém, a não ser o amor mútuo, pois quem ama ao próximo está cumprindo a lei. De fato, os mandamentos: não cometerás adultério, não matarás, não roubarás, não cobiçarás, e qualquer outro mandamento se resume neste: amarás a teu próximo como a ti mesmo. O amor não faz nenhum mal contra o próximo. Portanto, o amor é o cumprimento perfeito da lei. Palavra do Senhor.
1: Graças a Deus.

Naquele tempo, Jesus disse a seus discípulos: se o teu irmão pecar contra ti, vai corrigi-lo, mas em particular, a sós contigo. Se ele te ouvir, tu ganhastes o teu irmão. Se ele não te ouvir, toma contigo mais duas pessoas, para que toda a questão seja decidida sobre a palavra de duas ou três testemunhas. Se ele não vos der ouvido, dizei-o à igreja. Se nem mesmo a igreja ele ouvir, seja tratado como se fosse um pagão ou um pecador público. Em verdade vos digo, tudo o que ligardes na terra será ligado no céu, e tudo o que desligares na terra será desligado no céu. De novo eu vos digo, se dois de vós estiverem de acordo na terra sobre qualquer coisa que quiserem pedir, isso lhe será concedido por meu Pai que está nos céus. Pois onde dois ou três estiverem reunidos em meu nome, eu estou aí no meio deles.

Estimados irmãos e irmãs, na alegria de celebrarmos o domingo, dia do Senhor, e celebrarmos o domingo, dia do Senhor, junto ao novenário de nossa padroeira, a Senhora de Brotas. E nesses dias, quantas lições Maria tem nos dado para sermos fiéis ao Deus e ao seu ensinamento. Afinal, Maria tem nos dado para sermos fiéis ao Deus e ao seu ensinamento.

o lugar de Maria na história da salvação. Não é deusa, por isso nós não a adoramos, nós não a glorificamos, mas é alguém especial que, sendo agraciada por Deus, corresponde à tamanha graça que o Senhor colocou sobre ela. Mas também sobre nós, meus irmãos e irmãs, o Senhor nos dá uma graça imensa, desde o nosso batismo, graça santificante. Graça santificante que deve nos conduzir, dia após dia, pela escuta da palavra de Deus, pelas catequeses de Jesus, Mestre, caminho, verdade e vida, a compreensão de como sermos fiéis ao seu seguimento. O evangelho de hoje é maravilhoso. O tema da liturgia deste domingo é maravilhoso. E qual é o tema de hoje? A correção fraterna. Jesus nos ensina e nos dá uma receita para nós aplicarmos na nossa vida prática. A correção fraterna. Disse o evangelho para nós: se o teu irmão pecar contra ti, vai corrigi-lo. Mas, em particular, se ele te ouvir, tu ganhastes o teu irmão. Então, esse tema da correção fraterna, segundo o evangelho de Jesus, é uma forma de construir a unidade. Construir a unidade verdadeira. Tantas vezes nós não utilizamos desse ensinamento de Jesus. As coisas acontecem entre nós, a gente vira a cara para o outro, fica de mal, olha com um olhar de grosseria e não é capaz de fazer a receita que Jesus nos dá no evangelho de hoje. A correção fraterna. Fala mal do outro, que nós não devemos fazer isso. Se fez alguma coisa, devemos seguir o método de Jesus, o que o evangelho nos ensina, senão nós não somos cristãos, não somos seguidores de Jesus. Diz o evangelho: se o teu irmão pecar contra ti, vai corrigi-lo. É seu dever corrigir aquilo que está errado. Claro que o evangelho nos ensina a corrigir com fraternidade, a corrigir com amor, em particular, não expondo a pessoa. Hoje é domingo e nós estamos aqui diante daquilo que é a razão e a centralidade da nossa fé. O que é a centralidade da nossa fé? A Eucaristia. A mesa eucarística é a centralidade da nossa fé. A nossa fé centraliza-se na Eucaristia, que também nos faz sermos pessoas eucarísticas. E o que é uma pessoa eucarística? Um cristão, um seguidor de Jesus, uma pessoa que é capaz de viver este ensinamento do evangelho de Jesus. Então, a palavra de Deus nos encoraja hoje. Se você não tem essa prática, você precisa converter-se nisso e aprender com o evangelho. Alguém lhe fez mal? Nada de falar mal. Está sendo pior do que ele quando você fala do outro pelas costas. Não é assim que Jesus ensina. Chama-o em particular, converse com ele e o corrija. Aí o evangelho vai nos dizendo mais: se não escuta, chame outras testemunhas. Se não ouve, chame a igreja. Se nem a igreja ouve, seja tratado como um pagão. Não faz parte da nossa igreja. Não tem crédito para ler aqui, não tem crédito para assumir nenhum compromisso na comunidade, porque se comporta como pagão, não se comporta como cristão, não é membro efetivo da comunidade por não viver conforme a orientação do evangelho de Jesus. Então, a nossa centralidade da fé está na Eucaristia, e a Eucaristia nos leva a compreender três momentos importantes do evangelho que nós vamos tratar no dia de hoje: a correção fraterna, a comunhão e a unidade. Três elementos que o evangelho nos faz tratar no dia de hoje: a correção fraterna, a comunhão e a unidade. Quando nós rezamos a oração eucarística, uma das respostas que a assembleia, que vocês respondem, é: fazei de nós um só corpo e um só espírito. Vamos dizer juntos?

0: só corpo e um só espírito.
1: Você vem para a igreja e você dirige uma prece a Deus, pedindo para fazer de todos nós um só corpo e um só. Pois quando você fica de mal com alguém, você está ferindo isso. Pois quando você cria malquerência entre as pessoas, os vizinhos, as pessoas de comunidade, você está ferindo esta comunhão que você está pedindo a Deus para que faça de nós, a igreja, os batizados, um só corpo e um só espírito. Nós estamos rezando pela unidade da comunidade, a unidade, a comunhão. Quem nos revela isso é o evangelista Mateus no evangelho de hoje, quando o evangelista Mateus, ao que diz Jesus, relatado por ele: se o teu irmão pecar contra ti, vai corrigi-lo, mas em particular, se ele te ouvir, tu ganhastes o teu irmão. O que nós precisamos compreender desse evangelho, meus irmãos? Nós que somos devotos de Nossa Senhora, que viveu bem plenamente esse ensinamento, o que nós devemos aprender, compreender deste evangelho que escutamos? Nessas três dimensões de correção fraterna, de comunhão e de unidade, o Senhor mostra que a vida cristã não deve ser vivida de forma isolada. Quantas pessoas fogem de outras por medo de que a sua verdade seja transparente, de que não consiga transparecer a verdade? Mas nós cristãos não devemos ter medo, porque é na comunidade que somos chamadas a cuidar uns dos outros com amor e com a verdade. Nós, em comunidade, deveríamos viver essa dinâmica e vivê-la sempre. Essa vida comunitária que vai nos dando a graça de nós tivermos o coração aberto de cuidar uns dos outros e de corrigir e de viver a unidade e de viver a comunhão. Nesse pequeno trecho do evangelho aparecem estas palavras fundamentais para a nossa caminhada. E quais são as palavras fundamentais para a nossa caminhada que aparece no evangelho? Irmão, corrigir, ouvir e ganhar. Essas palavras centralizam o evangelho de hoje. Irmão, corrigir, ouvir e ganhar. Ganhar para Deus, é claro. São palavras onde Jesus mostra que nós devemos ir na contramão daquilo que o mundo nos propõe. Muitas vezes o mundo propõe humilhação, condenação, afastamento, mas Jesus está nos ensinando que é o caminho do diálogo, o caminho da sinodalidade, é o caminho da misericórdia. Corrigir alguém no espírito do evangelho é um ato de caridade. Vamos dizer juntos? Corrigir alguém no espírito do evangelho é um ato de caridade. Porque se a pessoa ouvir aquela correção fraterna, ela vai se deixar se conduzir para o céu. Então, corrigir alguém é também um ato de caridade. Se você não tem coragem de corrigir fraternalmente o seu irmão, não fale mal dele. Se não tens coragem de corrigir, não fale mal dele. Não queira mal para ele também. Não queira o mal dele. Use os princípios evangélicos. Chame o seu irmão à parte e ajude-o, corrigindo-o, para que ele seja transformado pela graça de Deus. Transformado pela graça de Deus. Corrigir alguém no espírito do evangelho, digo de novo, é um ato de caridade, porque deseja salvar e não destruir. No espírito do evangelho, quando nós corrigimos, nós desejamos salvar e não destruir a pessoa. Que o Senhor nos ajude a viver neste mundo marcado por divisões, por ofensas, por julgamentos, por falsidades, a nós sermos bons cristãos, praticando este evangelho e esta receita de Jesus, chamada correção fraterna. Nós devemos ter a graça de promover aquilo que o Papa Francisco muito nos ensinou, a cultura do encontro, a qual passa pela unidade, pela comunhão e pela partilha. O Papa Francisco insistia muito incisivamente sobre isso conosco, a cultura do encontro, a qual passa pela unidade, pela comunhão, pela partilha, pelo respeito do espaço de cada um. O Papa nos chamou muita atenção sobre isso. Que Nossa Senhora, Mãe de Jesus, Mãe de Deus, Nossa Mãe, Mãe da Igreja, interceda por nós. Ela que nos diz: fazei tudo o que Ele vos disser. Que a Mãe querida do céu nos auxilie, ela que é auxiliadora dos cristãos, a nós praticarmos o Evangelho de Jesus. Nós estamos celebrando uma novena em honra de nossa padroeira, a Santíssima Virgem Maria, Mãe de Deus, que aqui nós a chamamos de Nossa Senhora de Brotas. A nossa cidade está sob o olhar maternal de Nossa Senhora, da Virgem Maria. Então é oportuno, numa novena como essa, nós refletirmos sobre o lugar de Maria. Como disse, Maria não é deusa, nós não a adoramos, nós não ensinamos esse tipo de coisa, nós não glorificamos Maria, mas nós exaltamos a Deus, que em Maria fez maravilhas. E nela, que para nós é uma estrela, é um farol da evangelização, porque é um ícone de fidelidade ao projeto de Deus, nós encontramos nela um incentivo, um testemunho, para que nós também demos, no mínimo, o máximo de nós para vivermos a vontade de Deus. Mas ainda refletindo sobre o lugar de Nossa Senhora, o culto devido à Virgem Maria, na tradição católica, é o que nós chamamos de hiperdulia. Um pouco de doutrina faz bem para a gente. Como é que nós chamamos, como católicos, o culto que nós prestamos à Nossa Senhora? Hiperdulia. E o que é essa palavra, padre? Hiperdulia é uma veneração singular e especial que se diferencia totalmente da adoração, que nós entendemos que é latria, é a adoração que pertence unicamente a Deus. Nós sabemos muito bem, o culto de latria, de adoração, nós prestamos unicamente a Deus, nosso Senhor. Adoramos o Senhor na Santíssima Eucaristia, como todas as quintas-feiras nós o fazemos, na Eucaristia, a presença real do Senhor, corpo, sangue, alma e divindade, Deus presente na Eucaristia, o adoramos. Culto de latria, de adoração. A Nossa Senhora jamais latria. Hiperdulia. Nós sabemos que ela tem um lugar especial no rol dos santos. Ela está acima, é a rainha dos santos. Por isso que o povo muito sensível, o nosso povo muito sensível à maternidade, à presença maternal de Maria, chama ela de tantos nomes. E nenhum santo ultrapassa em devoção a Nossa Senhora. É Nossa Senhora Aparecida. Só que nessa paróquia são 6 igrejas. A Nossa Senhora com o título de Aparecida. É Nossa Senhora Rainha. É Nossa Senhora do Rosário. É Nossa Senhora de Fátima. E de tantos nomes mais, nós vamos chamando. Nenhum santo ultrapassa a devoção. O povo é sensível à santidade maternal de Nossa Senhora. Então, a Nossa Senhora, nós prestamos culto de hiperdulia e nunca de latria. Nós sabemos que o culto de latria, de adoração, nós só prestamos a Deus. Portanto, você como católico tem que saber bem isso. Senão, outras pessoas falam mal de Nossa Senhora, você fica calado, porque você não estuda e não compreende o lugar de Maria na história da salvação. Aprenda os pontos centrais sobre a natureza desse culto, a distinção dos tipos de cultos. Latria, como o padre falou, é a adoração. E isso aí é devidamente, exclusivamente a Deus, Pai, Filho e Espírito Santo. Nós, católicos, só dedicamos culto e latria de adoração a Deus, Pai, Filho e Espírito Santo. Dulia é o que nós chamamos culto de veneração, é a honra prestada aos santos e aos anjos por sua santidade e por sua dignidade. Dulia. E hiperdulia é o especial culto, que grau máximo de veneração prestado à Santíssima Virgem Maria por ser a mãe de Deus, o Theotokos, mãe de Deus, Theotokos, exercendo a dignidade de todas as criaturas celestes. Ela excede, ela vai para além dos santos. Tem um lugar muito especial à Virgem Maria. Então, culto de latria, de adoração somente a Deus. Culto de dulia, veneração aos santos e aos anjos. E culto de hiperdulia à Virgem Maria. À Virgem Maria. Aí nós precisamos compreender também o fundamento teológico dessas explicações. Subordinação a Cristo. O culto mariano sempre aponta para Jesus Cristo, centro da fé cristã, dependendo e conduzindo a Ele. Vou repetir. O culto aos santos e à Nossa Senhora está sempre subordinado a Cristo. O culto mariano sempre aponta para Jesus Cristo, centro da fé, dependendo e conduzindo a Ele. É só vocês prestarem atenção quando nós fazemos as orações. Nós dirigimos a quem? Nenhuma das orações que nós rezamos, nós dirigimos à Virgem Maria, porque nós não sabemos quem é ela e o lugar dela, mas as orações que nós fazemos, nós dirigimos sempre, ó, por nosso Senhor Jesus Cristo, vosso Filho, que é Deus, e convosco vive e reina na unidade do Espírito Santo por todos os séculos dos séculos. Nós não dirigimos orações a Maria colocando ela no lugar de Deus. Prestem atenção. A forma católica de rezar, as orações são dirigidas a Deus. E o mediador é Cristo. Ele é o mediador. Nossa Senhora media entre nós e Cristo. Mas Cristo é o mediador a Deus Pai. Por isso compreendamos bem isso, né? Que o culto a Maria está sempre subordinado a Cristo. A centralidade é Jesus. Mãe da Igreja. Maria é vista como modelo de discípula. Maria, para nós, é vista como modelo de discípula, intercessora e mãe espiritual dada por Jesus aos fiéis na cruz. É o lugar de Maria. Maria é mãe da Igreja, é vista como modelo de discípula, intercessora, mãe espiritual dada por Jesus aos fiéis na cruz. Nós aí até recordamos para nós o que nós chamamos de dogmas. Dogmas. E tem quatro dogmas da nossa fé, que são verdades de fé definidas, que nós não questionamos, porque são dogmatizadas pela Igreja ao longo dos séculos, sobre a Virgem Maria. E sobre esses pontos nós não discutimos mais, foram dogmatizados como verdade de fé para nós. E quais são os quatro dogmas marianos que nós devemos conhecer e ter em mente? A maternidade divina. Jesus é Deus. Então Nossa Senhora é mãe de? Como nós rezamos. Mãe de Deus. Santa Maria, mãe de Deus. Porque senão a gente nega a divindade de Jesus. A divindade de Jesus. Então, para nós é dogma de fé. A maternidade divina. A virgindade perpétua. É virgem antes, virgem durante e virgem depois. Virgindade perpétua. Maria Santíssima e Imaculada Conceição. O padre Valfrido ontem, na pregação dele, acentuou bem. Por que que nós celebramos Nossa Senhora de Brotas no dia 8 de setembro? Por quê? Porque é o dia de quê? Do nascimento de Nossa Senhora. Aí esses títulos diferenciados, Nossa Senhora de Brotas, Nossa Senhora das Grotas, Nossa Senhora de... coloca nas datas marianas. Essas que reforçam o dogma, como é o caso do dogma da Imaculada Conceição, do Santo Nascimento. Imaculada é sem mancha, sem pecado. Conceição é nascimento. O nascimento santo de Nossa Senhora. Então, para nós, é Imaculada Conceição e é assunta aos céus. Assunta aos céus. Os quatro dogmas marianos. Acho que essas reflexões são oportunas em meio a um novenário dedicado à Virgem Maria, já que temos a honra de ter Nossa Senhora como a nossa padroeira, como a nossa patrona. Eu sempre que vou celebrar nas comunidades, costumo dizer para o povo das comunidades que cada comunidade tem o dever moral de se parecer com o seu santo padroeiro, a sua santa padroeira. Nós que temos como padroeira a Igreja Matriz, a paróquia, como padroeira Nossa Senhora de Brotas, temos que conhecer das virtudes de Maria e imitar as virtudes de Nossa Senhora. Passar de uma vinculação mariana a atitudes marianas. Passar de uma vinculação, não só o devocional, não só a oração para pedir a intercessão, não só o pedir coisa a Maria, mas a imitação das virtudes. Dar um passo a mais. Passar da vinculação mariana a uma atitude mariana. E em Maria nós encontramos tantas atitudes. Espírito do serviço gratuito. Olha que imitação nós encontramos em Maria. Muitas vezes nós somos muito pouco gratuitos. E a nossa padroeira nos inspira a um espírito gratuito de serviço. Correu prontamente para servir a Isabel. Nós encontramos em Maria um testemunho de fidelidade. Ela atravessa todos os momentos da Via Crucis. Quem bem sabe quem é Jesus é a Virgem Maria. Ninguém conhece Jesus como Nossa Senhora, que carregou nas suas entranhas por 9 meses. E ela ultrapassa toda a Via Crucis aí, ó. Depois você dá uma olhada. O julgamento de Jesus injusto. Jesus atado a uma coluna, Jesus chicoteado, forçado a carregar uma cruz pesada, Jesus que é coroado de espinho, cuspido, todo o sofrimento de Jesus, e Maria está junto, tudo isso aí. Então ela nos inspira a um espírito de fortaleza grande. Na hora que nós passarmos por momentos difíceis, por cruzes na nossa vida, te recorda de Nossa Senhora de Brotas. Por mais que você passe grandes sofrimentos, teu sofrimento não se comparará ao dela. Teu sofrimento não vai se comparar ao sofrimento de quem viu o filho ser crucificado e morrer em sua frente, e ela lá aos pés da cruz, num momento tão doloroso. Maria é também mãe das dores. Maria é também senhora do Calvário. É senhora da piedade. É senhora da fortaleza, e nela nós encontramos muitas, inúmeras virtudes a que nós devemos imitar. Passar de uma vinculação mariana a uma atitude mariana. Imitarmos Nossa Senhora. Sermos imitadores de tantas virtudes que as pessoas das outras comunidades, quando encontrassem nós, fiéis aqui da sede paroquial, encontre em nós as virtudes de Maria. Como seria belo isso, né? As pessoas olharem para nós e já encontrarem nos católicos que frequentam todo domingo essa igreja atitudes semelhantes à da padroeira. Docilidade à vontade de Deus, obediência perfeita à vontade de Deus, fortaleza para passar os momentos de tribulação, firmes na fé. Encontrar em nós as virtudes da nossa padroeira. Que Deus nos ilumine. Que Deus, Espírito Santo, a quem Maria Santíssima traz a esta paróquia, que onde Maria chega, o Divino Espírito Santo vem. Ela é esposa do Espírito Santo. Onde Maria chega, o Divino Espírito Santo vem. E Maria que chegou primeiro, porque aqui não é a paróquia do Divino Espírito Santo, mas é a paróquia de Nossa Senhora de Brotas. E ela nos trouxe o Divino Espírito Santo, como tão bonito é celebrado em nossa paróquia. Onde Maria chega, o Divino Espírito Santo se faz presença entre nós. Ela é a cheia do Espírito Santo, é a cheia de graça, é a mulher do mover do Espírito, que faz o Espírito de Deus vir sobre nós. Que Nossa Senhora interceda por todos nós, interceda por cada um de nós. Ainda há pouco fiz uma reunião com o capitão do mastro, que é terminando uma coisa vai para outra, né? Com o capitão do mastro, imperador da festa do divino. Nessa reunião aqui há pouco, nós já definimos tema, nós já definimos atividades, muitas coisas já elencamos, porque as coisas não podem ser para a última hora, né? Aí só a morte, que é convite de última hora. Mas as coisas de Deus a gente prepara com antecedência, com carinho, a gente pede a iluminação do Espírito Santo, que nos dê sabedoria para bem preparar as coisas de Deus e para conduzir que nós vivamos as coisas de Deus. Vamos pedir ao Espírito Santo que nos inspire, que Maria interceda pela presença do Espírito Santo sobre todos nós, para que nós possamos ser promotores da vida, da justiça e da paz. Louvado seja nosso Senhor Jesus Cristo.
0: Para sempre seja louvado.
1: E nossa mãe, Maria Santíssima. Convido vocês todos que aqui celebram, convido os que celebram em casa e nos acolhem por meio da transmissão desta rádio, desta missa na Rádio Novo Amanhecer FM, canal de transmissão, para de pé invocarmos a intercessão de Nossa Senhora nesta oitava noite do novenário a ela dedicado. Cantemos as ladainhas de Nossa Senhora.

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3: Minhas amigas e meus amigos, amanhã, 7 de setembro, é dia de comemorar a independência do Brasil. Para além do grito de Dom Pedro I, às margens do Rio Ipiranga, a independência do Brasil foi uma dura conquista de homens e mulheres que deram suas vidas nas batalhas contra a tirania, a escravidão e a injustiça social. De Tiradentes, herói da Inconfidência Mineira, a Maria Quitéria, Maria Felipa e Joana Angélica, heroína do 2 de julho na Bahia. Defender a independência do Brasil é defender nossa soberania e nossa democracia. Mais do que nunca, é preciso lutar pelo que é nosso. Temos a segunda maior reserva de terras raras do mundo e a maior fonte de água doce. No último mês, descobrimos uma nova e rica reserva de petróleo. Nossas riquezas devem servir ao futuro do povo brasileiro. Foi aprovado no Congresso Nacional o marco legal que permitirá ao Brasil transformar as enormes reservas de minérios críticos e terras raras em desenvolvimento e riqueza para o povo brasileiro. Recursos naturais que, da mesma forma que o nosso petróleo, devem ser usados para o desenvolvimento de tecnologia de ponta e geração de emprego de qualidade no Brasil. Por isso, não podemos baixar a cabeça diante de potências estrangeiras que querem transformar o Brasil novamente em colônia. Não somos colônia e não seremos colônia de ninguém. Minhas amigas e meus amigos, um país soberano é aquele capaz de defender seu território, suas fronteiras, seu meio ambiente, suas riquezas e seu povo de quaisquer interesses estrangeiros. Um país soberano é aquele capaz de criar as oportunidades que o seu povo precisa para conquistar a própria independência. A independência financeira, a independência de poder estudar e pensar livremente, escolher a melhor profissão e o melhor emprego, ter mais tempo para si mesmo e para sua família, a independência de contar, como previsto na Constituição Federal, com saúde pública de qualidade e a melhor educação gratuita para seus filhos, e de viver em um país livre da fome, da pobreza e de todas as formas de desigualdade, com direitos para todos, em vez de privilégios para poucos. Minhas amigas e meus amigos, o Brasil trabalha pela paz mundial e harmonia entre as nações. Defendemos o livre comércio. Nenhum governante estrangeiro tem o direito de dizer de quem podemos comprar e para quem podemos vender. Somos um país soberano e nossas decisões pertencem a nós e a mais ninguém. Temos motivo de sobra para nos orgulharmos do nosso país. Temos na Amazônia uma das maiores biodiversidades do planeta. Somos exemplo na defesa do meio ambiente. Nossa riqueza cultural encanta o mundo. Somos referência mundial em transição energética e no enfrentamento da emergência climática que ameaça o futuro da humanidade. E temos cada um e cada uma de vocês que formam o extraordinário povo brasileiro, um dos mais admirados em todo o planeta. Um feliz Dia da Independência. E que Deus continue abençoando o nosso Brasil.
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0: Orai, irmãos e irmãs, para que o meu e o vosso sacrifício seja aceito por Deus Pai Todo-Poderoso.
1: Receba o Senhor por tuas mãos este sacrifício, para a glória do seu nome, para nosso bem e de toda a sua santa igreja.
0: Ó Deus, fonte da verdadeira piedade e da paz, concedei que vos honremos dignamente nesta celebração e pela fiel participação nos sagrados mistérios sejam reforçados os laços que nos unem por Cristo nosso Senhor.
2: Amém.

A verdade é digno e justo, é nosso dever e salvação dar-vos graças sempre e em todo lugar, Senhor Pai Santo, Deus Eterno e Todo-Poderoso, e na memória de Maria, Senhora de Brotas, sempre Virgem, louvar, bendizer e proclamar a vossa glória. Por obra do Espírito Santo, ela concebeu o vosso Filho unigênito, e sem perder a glória de sua virgindade, deu ao mundo a luz eterna, Jesus Cristo, Senhor nosso. Por ele vos louvam os anjos, vos adoram as dominações, tremem as potestades, os céus e as forças celestes, com os serafins unidos vos celebram exultantes. Concedei também a nós associarmos aos seus louvores, cantando a uma só voz.

Santificai, pois, esses dons, derramando sobre eles o vosso Espírito, a fim de que se tornem para nós o corpo e o sangue de nosso Senhor Jesus

o pão, pronunciou a bênção de ação de graças, partiu e deu aos seus discípulos, dizendo: tomai todos e comei. Isto é o meu corpo, que será entregue por vós.

dia, tomou o cálice em suas mãos e, dando graças novamente, o entregou aos seus discípulos, dizendo: tomai todos e bebei. Este é o cálice do meu sangue, o sangue da nova e eterna aliança. Será derramado por vós e por todos para a remissão dos pecados. Fazei isto em memória de mim.

ressurreição do vosso Filho, nós vos oferecemos, ó Pai, o pão da vida e o cálice da salvação, e vos agradecemos porque nos tornastes dignos de estar aqui na vossa presença e vos servir.

vossa igreja, que se faz presente pelo mundo inteiro, que ela cresça na caridade, em comunhão com o Papa Leão, com o nosso bispo João Batista, os bispos do mundo inteiro, os presbíteros, os diáconos e todos os ministros do vosso povo.

misericórdia dos nossos irmãos e irmãs que adormeceram na esperança da ressurreição, cujos nomes foram lidos no início da missa. De todos os que partiram desta vida, os devotos de Nossa Senhora, acolhei-os junto a vós, na luz da vossa face.

nós vos pedimos, tende piedade de todos nós, dai-nos participar da vida eterna, com a Virgem Maria, Mãe de Deus, e Senhora de Brotas, seu esposo São José, os santos apóstolos e mártires, todos os santos que neste mundo viveram na vossa amizade, a fim de vos louvarmos e glorificarmos, por Jesus Cristo, o vosso Filho.

0: união fraterna. Unidos como irmãos e irmãs, rezemos juntos, como o Senhor nos ensinou. Pai nosso,
1: que estais nos céus, santificado seja o vosso nome. Venha a nós o vosso reino, seja feita a vossa vontade, assim na terra como no céu. O pão nosso de cada dia nos dai hoje. Perdoai-nos as nossas ofensas, assim como nós perdoamos a quem nos tem ofendido. E não nos deixeis cair em tentação, mas livrai-nos do mal.
0: Livrai-nos de todos os males, ó Pai. Dai-nos hoje a vossa paz. Ajudados pela vossa misericórdia, sejamos sempre livres do pecado e protegidos de todos os perigos, enquanto aguardamos a feliz esperança e a vinda do nosso Salvador Jesus Cristo.
1: Vosso é o reino, o poder e a glória para sempre.
0: Senhor Jesus Cristo, disseste aos vossos apóstolos: eu vos deixo a paz, eu vos dou a minha paz. Não olheis os nossos pecados, mas a fé que anima a vossa igreja. Dá-lhe, segundo o vosso desejo, a paz e a unidade. Vós que sois Deus com o Pai e o Espírito Santo.
1: Amém.
0: A paz do Senhor esteja sempre convosco.
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0: banquete nupcial do Senhor. Eis o Cordeiro de Deus que tira o pecado do mundo.
1: Senhor, eu não sou digna de que entreis em minha morada, mas dizei uma palavra e serei salvo.

0: magnífica, a minha alma engrandece o Senhor. Oremos. Senhor, que alimentais e fortaleceis os vossos fiéis com o pão da palavra e da Eucaristia, concedei-nos desfrutar de tal modo desses dons do vosso amado Filho, que mereçamos para sempre viver em comunhão com Ele, que vive e reina pelos séculos dos séculos. Podemos nos sentar um instante, vamos acompanhar os avisos de nossa comunidade.
1: Hoje temos leilões e barraquinha com muitas delícias. Passe lá e saboreie um lanche maravilhoso e permaneça em nossa festa, este lugar de reencontrar amigos e conterrâneos. Agradecemos a todos pela participação em nossa novena. Sua presença alegra o coração de Jesus. Sua presença torna nossa comunidade mais viva. Não deixe de participar amanhã às 19h30, convidando seus amigos e familiares para vir também. Sempre bem-vindos entre nós, devotos de Nossa Senhora de Brotas.
0: Muito bem, então nós gostaríamos de agradecer a presença de todos, mas gostaríamos de chamar aqui à frente, com gratidão, os noiteiros desta nossa noite. A comunidade Lagoa de Fora pode estar vindo para cá, Lagoa de Dentro, Barrinha, Morro Redondo, Lá Vovó Adelaide, Feira Nova, Secretaria de Transportes, Terço dos Homens, Bairro São José, Terço em Família, Secretaria de Finanças da Mulher e o Sindi Brotas. Venham todos aqui à frente, nós queremos dar uma bênção especial a vocês. Os noiteiros serão abençoados.